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Educativa FM, 21 horas e 8 minutos. 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

Educativa FM, 21h39. 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

Educativa FM, 22 horas e 7 minutos. 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

Educativa FM, 22 horas e 23 minutos. 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

Educativa FM, 22 horas e 36 minutos. 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

Educativa FM, 22 horas e 49 minutos. 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
6: Boa noite, ouvinte. Eu sou Danilo Fernandes. Este é o Conexão Regional, programa da Rádio Educativa que toca músicas dos compositores, cantores, instrumentistas de Campinas e região. Aqui a gente toca o melhor da produção fonográfica de músicos individuais, de grupos, de bandas e do maior conjunto instrumental da cidade de Campinas, que é a Orquestra Sinfônica Municipal de Campinas. Desde o programa de ontem, nós estamos tocando peças dos LPs e dos CDs que a orquestra gravou de 1978 até 2016, quando fizeram suas últimas gravações, as mais recentes, digamos. 1978, 1982, 84, 85, 86, 87 ainda eram LPs. A partir de 93, a orquestra começou a gravar compact discs, os CDs, que substituíram aí os LPs, e hoje nós já estamos na fase do streaming e das gravações totalmente digitais, já não existe nem mais a mídia física. Mas a gente vai continuar tocando aqui, a partir de 1993, peças do CD, primeiro CD da orquestra, que é o CD Concertos Lix da Cunha, que foi lançado em 1993, que tem a peça Sinfonia em Sol Menor, do compositor Alberto Nepomuceno. Antes de tocar essa peça longa, eu vou falar um pouco sobre a peça e Alberto Nepomuceno. Em agosto de 1897, o Alberto Nepomuceno apresentou em primeira audição no Brasil a Sinfonia em Sol Menor e também a Série Brasileira. Essas peças sinalizavam dois aspectos primordiais da sua produção. A admirável feitura artesanal da Sinfonia refletia a maestria técnica adquirida pelo compositor em longos anos de aprendizado europeu. E a série, apesar da singeleza de sua orquestração, tornou-se um marco inicial para a orientação nacionalista da música brasileira. Duas décadas depois, os críticos modernistas consagraram Alberto Nepomuceno como um arauto do nacionalismo musical brasileiro. De fato, o compositor foi dos primeiros a empregar sistematicamente elementos do nosso folclore em suas composições, além de empreender uma intensa campanha pelo canto em português, enfrentando a reação violenta de críticos que consideravam nossa língua imprópria para a canção lírica. No contexto da obra de Nepomuceno, esses aspectos nacionalizantes representam apenas uma possibilidade estética entre muitas outras, mesmo porque seus ideais nacionalistas se inspiraram em modelos europeus, na escola russa do Grupo dos Cinco e na música de Grieg, constituindo novidades tão sugestivas e fascinantes quanto o wagnerismo. Nesse CD Concertos Lix da Cunha, da Sinfônica de Campinas, na época ainda o regente era o maestro Benito Juarez, eles gravaram a Sinfonia número 2, de Camargo Guarnieri, também um compositor nacionalista brasileiro, do século XX, e o compositor Alberto Nepomuceno, que nasce lá no século XIX e morre na primeira metade do século XX, é a outra peça, o outro compositor gravado nesse CD. O Alberto Nepomuceno, cearense, passou a infância e adolescência em Fortaleza e Recife. Aos 18 anos, tornou-se o mais jovem diretor de concerto do Clube Carlos Gomes em Pernambuco. Em 1885, fez sua estreia como pianista no Rio de Janeiro e tornou-se professor do instrumento do Clube Beethoven, associação pioneira no incentivo à criação e ao cultivo dos gêneros instrumentais de câmara brasileiro. Em 1888, o Alberto Nepomuceno foi estudar na Europa, em Roma, no Liceu Musical Santa Cecília, estudou piano com Giovanni Sgambati e harmonia com César de Santis, cujo tratado de harmonia ele enviou a Leopoldo Miguês, aqui no Brasil, para ser adotado no recém-fundado Instituto Nacional de Música do Rio de Janeiro. Depois, o Alberto Nepomuceno estudou em Berlim, na Escola Superior de Música, e na capital da Áustria, Viena, estudou alta interpretação pianística e teve como colega sua futura esposa, a pianista norueguesa Valborg Bang, aluna de Edvard Grieg, compositor mais famoso da Noruega, de quem ele ficou amigo, e o Grieg era o representante máximo do nacionalismo romântico nórdico e reavivou os interesses do compositor cearense pelos estudos folclóricos. De volta ao Brasil, Nepomuceno empreendeu uma intensa campanha em favor do emprego do idioma nacional no canto erudito e compôs uma série de canções em parceria com importantes escritores da época, como Coelho Neto, Machado de Assis e Olavo Bilac. Alberto Nepomuceno dedicou-se também ao ensino, foi diretor do Instituto Nacional de Música por duas gestões e entre seus alunos destacam-se Luciano Galê e Oscar Lorenzo Fernandes, do qual vamos tocar também uma peça importante mais adiante no programa de hoje. Na mesma instituição, Alberto Nepomuceno lecionou órgão, instrumento em que se aperfeiçoara com grandes mestres alemães, franceses, austríacos e noruegueses, e com objetivos didáticos, traduziu em 1916 o Tratado de Harmonia de Schönberg. Como maestro da Associação de Concertos Populares, apresentou no Rio de Janeiro, em primeiras audições brasileiras, obras contemporâneas de compositores europeus, como o Prelúdio para a Tarde de um Fauno, de Debussy. Na Europa, realizou concertos de música brasileira. A Sinfonia em Sol Menor, que a gente vai ouvir, de Alberto Nepomuceno, é ao lado da Sinfonia Opus 43 de Henrique Oswald, a única obra do gênero do romantismo brasileiro. Foi composta em Berlim e revela a influência direta de Brahms, principalmente no primeiro movimento, de Wagner e de Tchaikovsky. Essas influências mostram o compositor atento à música dos seus ídolos e sintonizado com sua época. A peça, no entanto, é bastante original e deveria figurar habitualmente entre as obras-primas do sinfonismo romântico, mas é pouco tocada no Brasil. Conceituados compositores e críticos a consideram a sinfonia mais importante escrita por um músico americano no século XIX. Curiosamente, ela é contemporânea à Sinfonia do Novo Mundo, encomendada pelos norte-americanos ao tcheco Antonín Dvořák. O Alberto Nepomuceno faleceu no Rio de Janeiro e poucos dias antes Richard Strauss havia regido no Teatro Municipal o prelúdio de O Garatuja, comédia lírica baseada na obra homônima de José Alencar, a qual Nepomuceno dedicara muitos anos de seu trabalho. Vamos então ouvir a Sinfonia em Sol Menor de Alberto Nepomuceno na interpretação da Orquestra Sinfônica Municipal de Campinas, regida pelo maestro Benito Juarez, gravada no CD Concertos Lix da Cunha, de 1993, essa sinfonia tem quatro movimentos: um alegro com entusiasmo, um andante quase adágio, o presto e com foco, o quarto e último movimento. Vamos ouvir a Sinfonia em Sol Menor de Alberto Nepomuceno e voltamos em seguida.

Nós ouvimos aqui no Conexão Regional a Orquestra Sinfônica Municipal de Campinas, sob a regência do maestro Benito Juarez, interpretando a Sinfonia em Sol Menor do compositor cearense Alberto Nepomuceno. Neste segundo bloco, a gente passa para o segundo CD da Orquestra Sinfônica Municipal de Campinas, que foi gravado em 1998 e que se chama Episódio Sinfônico. Este CD traz peças de Francisco Braga, de Guerra Peixe, de Oscar Lorenzo Fernandes, de Francisco Mignone, de Frutuoso Viana e de Almeida Prado. Então, compositores que vão do século XIX até final do século XX, começo do século XXI, que é o caso do Almeida Prado, que faleceu em 2010. Nós vamos ouvir desse CD o Reisado do Pastoreio, do Oscar Lorenzo Fernandes. Uma peça muito famosa, principalmente por causa do seu último movimento. O Oscar Lorenzo Fernandes nasceu no Rio de Janeiro em 4 de novembro de 1897 e morreu no mesmo Rio de Janeiro em 27 de agosto de 1948. Filho de pais espanhóis, ainda rapaz, começou a tocar nas festas dançantes do Centro Galego e aos 18 anos compôs a ópera Rainha Moura. Em 1917, ingressou no Instituto Nacional de Música, onde iniciou os estudos de teoria, harmonia, contraponto e fuga com os professores Francisco Braga, Henrique Oswald e Frederico Nascimento. Em 1923, por ocasião da doença de Frederico Nascimento, assumiu como substituto na cadeira de harmonia, que se tornou permanente 2 anos depois. Compositor brasileiro da fase nacionalista, tem obra relativamente pequena, caracterizada pelo apuro formal. Marcou época o Trio Brasileiro de 1924 para piano, violino e violoncelo. Em 1936,

Oscar Lourenço Fernandes fundou o Conservatório Brasileiro de Música, o qual dirigiu até a sua morte em 1948. A obra do Oscar Lourenço abrange três períodos, de 18 a 22. Observa-se a influência do impressionismo francês, uso da bitonalidade e ausência de temática brasileira. No período de 1922 a 1938, quando ele compôs esta suíte Reisado do Pastoreio, 1930, né, é considerado o ponto alto da sua produção e verifica-se uma forte presença nacionalista com a utilização de temas folclóricos que valorizam a presença das etnias branca, negra e índia na formação do Brasil, assim como a transformação moderna do país. No terceiro período, de 1942 até a sua morte, a obra assume um tom universalista. Oscar Lourenço Fernandes compôs canções, suítes sinfônicas, balés, peças para piano, música de câmara, concertos e sinfonias. Sua obra vocal está baseada na modinha e na música dos seresteiros, toada para você a sua canção mais conhecida. O seu maior sucesso, no entanto, foi essa peça que nós vamos ouvir agora, interpretada pela Sinfônica de Campinas, o Reisado do Pastoreio, uma suíte em três partes, que contém o famoso batuque que encantou Toscanini e Koussevitzky. Nós vamos ouvir então a Orquestra Sinfônica de Campinas interpretando o Reisado do Pastoreio, que tem três movimentos. O primeiro é Pastoreio, o segundo é a Toada e o terceiro é esse famoso batuque que virou um hit aí, inclusive na internet. Várias orquestras do mundo tocam essa peça, que ela começa, ela vai ficando cada vez mais vibrante, cada vez mais intensa, extremamente rítmica. Vamos ouvir então Reisado do Pastoreio de Oscar Lourenço Fernandes na interpretação da Orquestra Sinfônica Municipal de Campinas, gravado no CD Episódio Sinfônico de 1998, e voltamos em seguida.

Nós ouvimos aqui no Conexão Regional a Orquestra Sinfônica Municipal de Campinas interpretando o Reisado do Pastoreio do compositor brasileiro carioca Oscar Lorenzo Fernandes. Esta gravação é do CD Episódio Sinfônico de 1998, que foi o segundo CD da Orquestra Sinfônica de Campinas. Bom, agora a gente vai dar um salto para 2004. Nesse período, a orquestra trocou de maestro duas vezes. O maestro Benito Juarez deixa a orquestra em 2001 e a orquestra é assumida por Ailton Escobar, grande compositor paulista e regente também excelente, que trabalha com a orquestra em 2001, 2002, dá um up na orquestra, que vinha ali de uma crise muito grande no final do período do maestro Benito Juarez, com brigas entre o maestro e músicos, ameaças de demissões e um público já muito baixo. E aí a orquestra tem um grande up com Ailton Escobar, que melhora em muito a sonoridade da orquestra, consegue fazer uma temporada muito boa em 2001 e 2002. E em 2003, o Ailton sai e assume Cláudio Cruz, Spala na época da OSESP e também regente da Orquestra Sinfônica de Ribeirão Preto. O Cláudio também fez um belíssimo trabalho com a orquestra, conseguiu fazer duas óperas e gravar um CD, que é esse CD que nós vamos ouvir agora, o Campinas de Todos os Sons, de 2004, um CD que foram feitas milhares de cópias. Esse CD a gente encontra muito aqui na cidade, na rádio e na prefeitura. Este CD, o Cláudio gravou alguns prelúdios e aberturas de óperas de Carlos Gomes, que ainda não haviam sido gravados pela orquestra. Gravou o hino de Campinas, o hino ao povo campineiro Progresso, também de Carlos Gomes. E gravou com grupos que existiam aqui na cidade na época, como o grupo Ânima, como o trio Carcoarco, e também gravou peças do José Eduardo Gramani, um importante compositor, professor de rítmica da Unicamp, que havia falecido alguns anos antes, em 1998. E nós vamos ouvir justamente algumas peças desse CD que cobrem um pouco dessa temática, né? Primeiro a gente vai começar ouvindo o prelúdio da ópera Maria Tudor, que é uma das aberturas de ópera mais bonitas de Carlos Gomes, mais intensas e poderosas, assim. Depois a gente vai ouvir a arieta Mamma Dite, que é uma arieta escrita também por Carlos Gomes, e na interpretação da grande cantora lírica Nisa de Castro Tanque, que nasceu em Limeira, mas morou em Campinas a maior parte da vida. E essa foi uma das últimas gravações da Nisa Tanque, das apresentações da Nisa com a Orquestra Sinfônica de Campinas. Nós vamos ouvir também a música A Lua Girou, que é uma participação do grupo Ânima, que nasceu na busca de sonoridades não padronizadas e mescla de tradições, e já tinha 12 anos nessa época, em 2004, que vinha desenvolvendo uma linguagem de fusão musical baseada em elementos oriundos da tradição medieval ibérica e das comunidades rurais brasileiras. O grupo era formado na época pelo Dalga Larondo, percussionista, no zarbe, pandeiro, a Isa Taubi na voz, o Luiz Fiamingue nas rabecas, a Patrícia Gatti no cravo, o Ricardo Matsuda na viola brasileira e a Valéria Bitar na flauta doce e flauta indígena. Eles gravaram com a Sinfônica de Campinas nesse CD a música Lua Girou, que é de domínio público. E fechando esse bloco, o trio Carcoarco, que é um trio formado na época pelo Esdras Rodrigues, que era professor de violino da Unicamp na época, tocando violino e rabeca, o Luiz Fiamingue, também nas rabecas, e o Magrão na percussão. O trio Carcoarco explorava a diversidade da música brasileira para cordas, especialmente as rabecas e violinos, e instrumentos de percussão como pandeiros, zabumba, congas e vaso de cerâmica. O trio Carcoarco grava, então, nesse CD, com a Sinfônica de Campinas, o Forró da Ferdinanda, que é uma composição do José Eduardo Gramani, que foi um grande incentivador aí da formação desse trio e das rabecas, né? Um grande estudioso e instrumentista de rabecas, além de professor de rítmica da Unicamp. Infelizmente, José Eduardo Gramani faleceu precocemente aos 54 anos, em 1998, mas deixou muitas composições que foram gravadas depois e também gravadas ainda na época que ele estava vivo, e uma delas é esse Forró da Ferdinanda, que o trio Carcoarco gravou com a Orquestra Sinfônica Municipal de Campinas neste CD Campinas de Todos os Sons. Vamos ouvir então a Sinfônica de Campinas interpretando desse CD Campinas de Todos os Sons, prelúdio da ópera Maria Tudor, de Carlos Gomes, a Sinfônica de Campinas com a soprano Nisa Tanque, arieta Mamma Dite, de Carlos Gomes, com o grupo Ânima,
A Sinfônica de Campinas gravou A Lua Girou, de domínio público, e com o trio Carcoarco, Forró da Ferdinanda, de José Eduardo Gramani. Vamos ouvir essas quatro músicas e voltamos em seguida.

Nós ouvimos aqui no Conexão Regional a Sinfônica Municipal de Campinas e o Trio Carco Arco, com Forró da Ferdinanda, de José Eduardo Gramani, o Grupo Ânima, com a Sinfônica de Campinas, interpretando A Lua Girou, de domínio público, a soprano Nisa Tanque, saudosa cantora Nisa Tanque, com a Sinfônica de Campinas, interpretando a arieta Mamma Dite, e a Sinfônica de Campinas, interpretando o prelúdio da ópera Maria Tudor, de Antônio Carlos Gomes. Este é o Conexão Regional, programa da Rádio Educativa, que toca os músicos de Campinas e região. E quando se fala na música de Campinas e região, a gente sempre lembra da Sinfônica de Campinas, que é o grupo musical mais importante da história da cidade, que já tem aí seus 95 anos completados em 2024, rumo ao centenário. E a gente está fazendo uma retrospectiva aqui, desde o programa de ontem, sobre as gravações que a Sinfônica de Campinas fez em LPs e CDs entre 1978 e 2016. Agora a gente vai ouvir um CD que foi gravado em 2005 pela Câmara Municipal de Campinas, que patrocinou esse CD, e que tem algumas versões do hino Progresso, que é o hino oficial da cidade de Campinas. O nome do hino é Progresso, Hino Triunfal ao Povo Campineiro. Foi composto por Antônio Carlos Gomes para uma feira tecnológica industrial aqui de Campinas, no final do século XIX, e muitos anos depois foi escolhido para ser o hino de Campinas, já que na época não pediram para o Carlos Gomes escrever um hino para Campinas. Ele tinha escrito um hino para essa feira, um hino muito operístico, como quase tudo que Carlos Gomes compõe, para 8 vozes, com solista, uma soprano solista, que aqui a gravação é com a soprano Nisa Tanque. A gente vai ouvir então essa gravação que foi feita do hino, que já há mais de 20 anos é o hino oficial da cidade de Campinas, por lei municipal. Nós vamos ouvir a versão original com coro e soprano solista, Progresso, Hino Triunfal ao Povo Campineiro, com a soprano Nisa Tanque como solista, e depois a versão apenas instrumental com a Sinfônica de Campinas interpretando Progresso, Hino Triunfal ao Povo Campineiro, essas duas gravações do CD Progresso, de 2005, da Sinfônica de Campinas. Vamos ouvi-las e voltamos em seguida.

Nós ouvimos aqui no Conexão Regional a Orquestra Sinfônica Municipal de Campinas interpretando Progresso, Hino Triunfal ao Povo Campineiro, na versão instrumental e na versão original com coro e soprano solista. Neste quinto bloco, a gente segue tocando aqui gravações históricas importantes de LPs e CDs da Orquestra Sinfônica Municipal de Campinas. Agora nós vamos ouvir trechos da Missa de São Sebastião, que foi gravada em 2005 pela Orquestra Sinfônica Municipal de Campinas e coro da Unicamp. Na época ainda não havia a missa completa, ainda não haviam descoberto a missa completa, faltava o credo, mas nós temos aqui o Glória e nós vamos ouvir três partes, né, desse Glória, que foi gravado em 2005, da Missa de São Sebastião, que foi composta em 1854 por Carlos Gomes, ainda bem novinho, aos 18 anos. Nessa interpretação da Missa de São Sebastião, feita pela Orquestra Sinfônica Municipal de Campinas, com o coral da Unicamp e Madrigal de Casson, os solistas foram Nisa de Castro Tanque, soprano, Luciana Bueno, mezzo-soprano, Rubens Medina, tenor, e Manuel Alvarez, barítono. Nós vamos ouvir Kyrie Eleison, Glória in Excelsis Deo e Laudamos-te. Vamos ouvir essas três e voltamos em seguida.

Nós ouvimos aqui no Conexão Regional a Orquestra Sinfônica Municipal de Campinas e o coro da Unicamp, interpretando trechos da Missa de São Sebastião, de Antônio Carlos Gomes, uma das duas missas que ele escreveu. Essa aqui, em homenagem a São Sebastião, nós ouvimos o Laudamus, Tio Gloria in Excelsis Deo e o Kyrie Eleison. Essa missa foi apresentada depois pela Sinfônica de Campinas, muitos anos depois, 18 anos depois, em 2023, em setembro, completa. Ela tem mais ou menos 1h10, foi regida pelo maestro Guilherme Manes, que também fez a revisão toda da segunda parte do Credo, que foi descoberta anos depois, maestro da Orquestra Sinfônica de Sergipe. E você pode encontrar no YouTube a filmagem desse concerto que aconteceu na Catedral de Campinas, esta belíssima missa de São Sebastião de Carlos Gomes, que merecia também ser interpretada aí por outras orquestras e coros do Brasil. Neste sexto bloco, a gente segue ouvindo a Orquestra Sinfônica Municipal de Campinas, agora já as gravações mais recentes. Em 2016, a Sinfônica já era regida pelo maestro Vitor Hugo Toro, que assumiu a orquestra em 2011, como regente titular, diretor artístico. E em 2016, a orquestra gravou dois CDs. Um CD com os concertos cariocas, os três concertos cariocas de Radamés em Atli, que é o compositor mais gravado em Campinas nos últimos 30 anos, e um outro CD com áreas e canções de Carlos Gomes. Do CD dos concertos cariocas, que tem uma história muito interessante, né? Já eram conhecidos o concerto número 1 e o número 2. O número 3 estava inédito, e na década de 1950, o Radamés em Atli, compositor gaúcho, radicado no Rio de Janeiro, formou um quinteto com o baterista Luciano Perrone, o guitarrista Zé Menezes, o baixista Pedro Vidal e o acordeonista Chiquinho. E esse grupo, em certas ocasiões, tocava junto ao piano, no segundo piano, Aida em Atli. Essa formação ficou conhecida como Quinteto Sexteto de Radamés e realizou gravações e apresentações até o início da década de 80. Nessa época, com os músicos, o campineiro Lércio de Freitas no segundo piano e Zeca Assunção no contrabaixo. O Radamés escreveu para esse grupo, nos anos de 70 e 71, o Concerto Carioca número 3. E ele estava inédito, foi descoberto pelo Eduardo Lobo, violonista, professor, que na época fazia doutorado na Unicamp. E aí ele, enfim, fez toda a revisão, fez a tese dele em cima desse concerto número 3, levou ao maestro Vitor Hugo Toro para que a orquestra pudesse interpretá-lo e até gravá-lo. O maestro falou, então vamos gravar os três. O concerto número 3, fica claro o impulso ritmo, que é próprio dos gêneros musicais que se desenvolveram no Brasil, particularmente no Rio de Janeiro, e utilizado por Radamés sem preconceitos. Então tem, os movimentos são marchas, samba-canção, batucada, né? E esse concerto permaneceu inédito até junho de 2014, quando foi interpretado pelos solistas desse CD, juntamente com a Orquestra Sinfônica Municipal de Campinas, sob regência do maestro Vitor Hugo Toro, concerto número 3. E aí, já que ia gravar o 3, então vamos gravar também o 1 e o 2. A gente vai começar ouvindo, a gente não vai ouvir os 3, porque eles são longos, cada um tem mais de 20 minutos. Nós vamos ouvir o concerto carioca número 2, que é o concerto que vem sendo tocado depois dessa apresentação pela Sinfônica de Campinas outras vezes, com a Orquestra Sinfônica da USP em São Paulo e com a Orquestra Sinfônica de Jerusalém, ambas regidas nesses concertos pela maestrina Lígia Madio, que foi regente da Sinfônica de Campinas entre 2009 e 2010, porque ela assistiu essa apresentação dos três concertos e gostou mais do concerto número 2. E o concerto número 2, que a gente vai ouvir agora, ele tem o Danilo Penteado no contrabaixo, o Lucas Casácio na bateria e o Hércules Gomes no piano. Os três estudaram aqui na Unicamp. O Hércules Gomes hoje é o mais famoso, um dos pianistas, dos melhores e dos mais famosos pianistas brasileiros, principalmente na área do choro, da música popular, mas também tocou recentemente como solista a Rhapsody in Blue, de Jorge Gershwin, no Rio de Janeiro. E o Hércules está sempre tocando aí pelo Brasil. Danilo Penteado, Lucas Casácio, do grupo 4x0. E o Concerto Carioca número 2 foi escrito em 1964 pelo Radamés em Atli para piano, contrabaixo, bateria e orquestra, dedicado ao Tamba Trio. Sobre o Concerto número 2, Carioca número 2, a gente vê aqui no encarte do CD dizendo que foi dedicado ao Tamba Trio, um dos precursores dos trios instrumentais com formação de piano, contrabaixo e bateria no Brasil, e foi escrito pelo Radamés em Atli a pedido do baterista Elcio Milito, membro fundador do grupo. Radamés utilizou um elemento até então inédito na música de concerto brasileiro, que foi a inserção de um trio solista de estreita ligação com a estética vigente na música popular da década de 60, o samba jazz.
A estrutura rítmica do concerto, especialmente em seu terceiro movimento, é muito intensa e Radamés trabalha com isso de maneira contrapontística entre os instrumentos solistas e a orquestra, construindo linhas complementares em alguns momentos e dando grande autonomia e destaque a cada solista em outros. Um aspecto interessante, assim como no Concerto Carioca número 3, é o fato de ser uma das poucas peças do repertório brasileiro que utilizam a bateria como instrumento solista. Embora tenha sido dedicada ao tamba trio, a obra nunca foi tocada pelo grupo, como declarava o próprio Elcio. O tamba acabou não tocando e o Radamés me deu uma bronca porque fui eu que pedi. O concerto que nós vamos ouvir agora, interpretado pela Sinfônica de Campinas e esses solistas, o Hércules Gomes ao piano, Danilo Penteado no contrabaixo e Lucas Casassio na bateria, é dividido em três movimentos: samba, samba-canção e choro. Vamos ouvir então o Concerto Carioca número 2, do compositor gaúcho Radamés Inátali, na interpretação da Orquestra Sinfônica Municipal de Campinas, regida pelo maestro Vitor Hugo Toro, e voltamos em seguida.

Nós ouvimos aqui no Conexão Regional a Orquestra Sinfônica Municipal de Campinas interpretando o Concerto Carioca número 2 do compositor gaúcho Radamés Inátaly. Agora nós vamos ouvir o Concerto Carioca número 3, esse que eu falei antes, que estava inédito e que foi redescoberto e foi, enfim, toda a partitura de orquestra e tudo foi montado pelo Eduardo Lobo, na época fazia seu doutorado em música aqui na Unicamp. E aí apresentou, então, e pela primeira vez ele foi gravado, e única, por enquanto, né, neste CD da Sinfônica de Campinas, Concertos Cariocas, de Radamés Inátaly. O Concerto Carioca número 3 é dividido em 4 movimentos: uma marcha, samba-canção, um intermezzo em tempo de samba, e termina com uma batucada maravilhosa. Vamos ouvir o Concerto Carioca número 3 do compositor gaúcho Radamés Inátaly na interpretação da Orquestra Sinfônica Municipal de Campinas, regida pelo maestro Vitor Hugo Toro, e voltamos em seguida. Thank you.

Nós ouvimos aqui no Conexão Regional a Orquestra Sinfônica Municipal de Campinas interpretando o Concerto Carioca número 3 do compositor gaúcho Radamés Inátil, o compositor mais gravado em Campinas nas últimas 3 décadas. Neste 8º e último bloco musical do programa, a gente ouve o CD mais recente da Orquestra Sinfônica Municipal de Campinas, né? Durante o programa de hoje e de ontem, estamos ouvindo aqui as gravações de LPs e CDs da Orquestra Sinfônica Municipal de Campinas, e o CD mais recente se chama Árias e Canções, de Antônio Carlos Gomes. Neste CD, além da Orquestra Sinfônica de Campinas, participam as cantoras líricas sopranos Carla Domingues e Jaiana Paiva. Também o pianista da Sinfônica de Campinas, o Elozande Camondá Pereira, ele toca aqui. Uma parte do CD é feito pela orquestra com as cantoras e outra parte são canções de Carlos Gomes, interpretadas pelas cantoras ao piano, o Elozande Camondá Pereira. A gente vai ouvir então primeiro Gentile di Cuore, que é a área de Ceci do Guarani, do primeiro ato do Guarani. E Gentile di Cuore, que é a área de Ceci do Guarani, do primeiro ato do Guarani. E a interpretação é

0: Nós ouvimos aqui no Conexão Regional a Orquestra Sinfônica Municipal de Campinas, o pianista Elozan de Camondá Pereira e as cantoras Jaiana Paiva e Carla Domingues interpretando Quem Sabe. Essa foi uma interpretação da Jaiana Paiva e do pianista Elozan de Camondá Pereira, a canção mais famosa do campineiro Antônio Carlos Gomes. Antes, a Carla Domingues e a Sinfônica de Campinas interpretaram Mia Pitirella, da ópera Salvator Rosa, e Gentili di Cuori, ária da ópera Il Guarani. Pois bem, esse foi o Conexão Regional, desde o programa de ontem. Nós fizemos essas duas edições voltadas aí ao grupo musical mais importante de Campinas e suas gravações em LPs e CDs de 1978, o primeiro LP, a 2016, o mais recente CD, com gravações importantes da Sinfônica de Campinas e solistas. Importantíssimo a gente tocar sempre a nossa orquestra aqui e certamente virão gravações novas e nós poderemos tocar aqui no programa. Agora a Sinfônica de Campinas, desde 2022, é regida pelo maestro carioca Carlos Prazeres. Espero que vocês tenham gostado desses dois programas com peças e gravações da Sinfônica de Campinas. Muito obrigado pela audiência. O Conexão Regional volta a partir das 11 da noite. Muito obrigado, até lá.
1: 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FM, 1 hora e 56 minutos.

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4: Bom dia, pessoal. Que esse final de semana chegue devagarinho. E igual o boi manso no pasto, para a gente poder aproveitar cada instante com quem a gente gosta. Bom dia!

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1: Bom dia, final de semana, é tempo de reunir a família, né? Tomar um cafezinho, um pingadinho, um chazinho e ouvir uma moda bem raiz, né? Que o som da viola traga paz no coração de cada um de vocês. Bom dia!

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1: Bom dia! Se hoje o sol nasceu mais bonito, gente, é porque Deus está cuidando de cada detalhe lá no céu. Aproveita o dia, com calma e com fé. Eu sou Edis Cruz e te desejo um ótimo final de semana. Bom dia!

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5: Bom dia! Que a gentileza seja a primeira palavra da manhã e a última da noite, viu? Tratar bem os outros é plantar colheita farta no coração de cada um de vocês. Bom dia!

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1: 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Gente, acordar devagar, escutar o canto sabiá e tomar um café bem quentinho. O fim de semana é feito para recarregar a alma. Bom dia!
2: Bom dia!

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1: Na estação rodoviária eu vi um velho.
2: Bom dia! Olha só, quem semeia sorriso, colhe abraço. Então, espalha alegria por aí, que o mundo já tá cheio de pressa, mas precisa de mais carinho. Bom dia!
1: Eu disse, meu velho, conte um pouco do seu passado. Porque é o que tudo indica, o senhor já lidou com gado. Ele me disse, meu filho, eu faço isso há muitos anos. E nessa labuta triste, eu só tive desengano. Eu já vi coisas bonitas, meu filho, tocando boi no sertão. Já sofri, chorei de mágoa. Fui empregado e fui patrão. Já vi águas cristalinas correndo no ribeirão. Já dormi em berços de ouro e hoje eu durmo no chão. É, eu já fui bem situado e tive muito dinheiro. Percorri muitos estados desse solo brasileiro. Fui dono de grandes tropas, já fui até fazendeiro. Hoje não tenho mais nada, sou peão de boiadeiro. O revés na vida da gente é como o estouro do gado. A riqueza e a miséria caminham de braços dados. Eu já tive muitos amores e um passado seguro. Nem lembro de fim de vida, de presente e de futuro. Isso é um ditado dele. Mas sou como a cascavel que enrola pra dar um bote. Lobo velho calejado não tem medo de chicote. De tudo que já passei eu me sinto conformado. Quero morrer na poeira sentindo o cheiro do gado. Na lida eu fui berranteiro, fui ponteiro e capataz. Já transportei muito gado sem deixar um arreio para trás. Dormi no meio do gado, vendo o gado remoendo. E vendo a lua entre as nuvens, de quando em quando escondendo. Na frente de uma boiada, meu filho, vai sempre a tropa e o cargueiro. O chefe da comitiva, as buacas, o cozinheiro. Nas margens de um riacho, ali na beira da estrada, na hora da refeição, reúne-se toda a pionada. Já senti o frio da chuva,

Nunca comecei viagem, seu moço, para não chegar ao fim. E esse orgulho eu sempre tive e sei que vou morrer assim. Meu filho, o gado adivinha quando o tempo vai mudar. Conhece o ponto de pouso onde ele vai pernoitar. Conhece o som do berrante, o grito dos boiadeiros. E o que ajuda os peões é a prática do sinuelo. Sinuelo? Sinuelo é um boi velho com um sinete no pescoço, que vai junto com a boiada atento nos alvoroços. Se o peão perde uma reis dentro do mato alongada, com o jeitinho sinuelo, retorna a reis na manada. Gosto de ver as paisagens, os rios, as verdes campinas, o sol à tarde sumindo por trás daquelas colinas. E aquela nuvem de poeira que o vento vai levando e o pássaro anão preto no lombo do boi andando. Já vi a moça bonita acenando na janela, vi um 30 pendurado na cintura do pai dela. Todo peão atrevido, seu moço, pode cair na esparrela. O que eu não vi foi couro duro que aguentasse uma surrela. Estou aqui de passagem por esta cidade grande. Não vi aonde o sol nasce, nem onde ele se esconde. Essa poeira daqui, meu filho, tem um cheiro assim tão diferente. Eu prefiro o cheiro do gado do que o cheiro dessa gente. São Paulo, né? Agora você me dá licença que o meu ônibus está de partida. Vou para outras paragens, é hora da despedida. E não lhes contei minha vida, hein? Apenas algumas passagens. Espero deixar com você, desse velho, uma boa imagem. Até logo, meu filho, até logo.

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0: 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Educativa FM, 6 horas e 3 minutos.

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1: Bom dia! Olha só, meus amigos, eu estou aqui hoje para lembrar que a viola não chora, não. Ela canta, e hoje ela canta para lembrar que a vida simples é a que mais vale. Tenha um final de semana abençoado e paz no seu peito. Bom dia!

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1: Educativa Campinas 101,9, nosso Bom Dia Viola, no ar pra você. Eu sou Edis Cruz, desejando um final de semana abençoado. Bom dia, que o vento traga boas notícias e que a gente tenha tempo de ouvir o que o coração tá dizendo. Seja feliz, gente. Bom dia.

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1: Bom dia, meus amigos madrugadores. Hoje tá com cheiro de terra molhada, né? Acordei com esse sentimento, sentindo esse cheirinho gostoso da terra molhada, com a roda de amigos e moda de viola, né? Isso é riqueza que não cabe em dinheiro nenhum. Bom dia!

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6: Muito bom dia, amanhã de domingo. Muito obrigado pelo carinho, pela companhia. Nós somos a Rádio Educativa 101,9, conectada com Campinas, conectada com você. Todos os domingos eu separo sempre algumas músicas que talvez você não ouça já há algum tempo. É saudade, né? E saudade, quem não gosta, quem não sente, quem não... Sempre que conversa com um amigo, falou que saudade daquela época e daquelas músicas. O Edis Cruz terminou agora o seu programa sertanejo. Aliás, parabéns, Edis. Muito gostoso. Então, eu já vou sair começando aqui amanhã do domingo, para você matar a saudade também. O Jair Rodrigues e a Roberta Miranda escreveram essa música. E o Jair Rodrigues gravou com Chitãozinho e Chororó, Majestade Sabiá.

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1: Nós começamos amanhã do domingo matando saudade também, fazendo essa transição sertaneja aí do Edis. Você ouviu o Vando, Fogo e Paixão, Zezé de Camargo e Luciano com o Julio Iglesias, Dois Amigos, e antes a música da Roberta Miranda com Jair Rodrigues, Chitãozinho e Chororó, Majestade o Sabiá. Agora sim, flashback Jovem Guarda, começando também com para matar saudade, né? Nesta manhã de domingo, César Sampaio, você se lembra, secretária da Beira do Cais.

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1: A música popular, a música do povão, Trini Lopes, década de 60, Rontanameira, também Vanusa, Mudanças, e antes, o César Sampaio, secretária da Beira do Cais. Manhã de domingo, saudade para Toquinho Aquarela.

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1: Amanhã no domingo na Educativa 101,9 você ouviu Tim Moore e Yes, também antes a Tina Charles, I Love to Love e o Toquinho Aquarela. Muito obrigado da companhia, onde você estiver. Nós somos a Educativa 101,9, conectada com Campinas, conectada com você. Vamos matar a saudade? Tim Maia gostava tanto de você.

0: Educativa FM, 7:49.
1: Você ouviu o Steve McLean, Sweet Songs of Beautiful Music, The Tokens, The Lion Sleep Tonight, e também o Tim Maia Gostava Tanto de Você. A saudade para o grupo Slade, Me Oh My.

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7: Na Educativa você ouviu Sangue Latino com Secos e Molhado, Chora Fidin and Evelyn Dee, Do You Love Me More, e antes o Slade Me Oh My. Um dos maiores sucessos de bandas brasileiras. Que saudade para o RPM, Rádio Pirata.

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1: Você ouviu Rádio Pirata, ouviu também Roupa Nova, Sapato Velho e o Rony Von, A Praça. Tá tudo bem no seu domingo? Muito obrigado da companhia, viu? Vamos juntos até às 10 horas da manhã, quando chega o Ari Costa. Matar saudade um pouquinho do Roberto Carlos, por isso estou aqui.

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1: Na Educativa 101,9 se ouviu Rich Casanova, Roberta Fleck e Danny Hathaway, Close and Get to You, e antes o Roberto Carlos, década de 60, Jovem Guarda, Por Isso Estou Aqui. Na Educativa, Rita Lee flagra...

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1: Saudade internacional para Pasquieto, George, Renato Terra, Bentivi e Rita Lee, Flagra. Muito bem, vamos dançar um pouquinho? Lembra do som do Peter Frampton? Show Me The Way.

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2: Na Educativa, você ouviu Paulo Ricardo 2, Pepeu Gomes e Foi Assim, e Peter Frampton, Show Me The Way. Nós somos a Educativa 101,9, conectada com Campinas, conectada com você. Muito obrigado da sua companhia. Vamos juntos até às 10 horas. O Ari já está chegando. Daqui a pouquinho, Ari Costa e o samba. Paul Young, All Girl.

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2: Você matou saudade do Jovem Guarda, os VIPs à volta, Paul Anka, Ho Carey, Paul Young, Rogal. Falando em saudade, lembra dos bailinhos? New Edition, Heart Angel.

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0: 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Educativa FM, 9 horas e 5 minutos.

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1: Foi tema de novela, Moraes Moreira, Sintonia, também Michael Jackson, Happy e New Edition, Heart Angel. Talvez tenha sido o único sucesso dele, mas já faz, gente, faz quase 40 anos. Marcos Sabino, Reluz.

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Você ouviu Meg McNeil, Where You Going, também Marjorie Twain, Because I Love You, e antes o Marco Sabino, Hey Luz. Essa música é muito gostosa para dançar. Vamos levantar e esticar um pouquinho? Los del Rio, Macarena.

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1: O sucesso do Gianni Morandi com Os Incríveis era um garoto que, como eu, amava os Beatles e os Rolling Stones. Antes também, Luiz Miguel, La Barca e Los del Rio, Macarena. 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Luan e Vanessa, 4 semanas de amor.

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1: Sabe o grupo Cara Metade, o Fafá, cantando Morango do Nordeste. KLB, a versão da música do Lobo, Ela Não Está Aqui. E Luan e Vanessa, Quatro Semanas de Amor. O Ali tá quase chegando, vamos matar a saudade com Zé Augusto, Me Esqueci de Viver.

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1: Que saudade, não? Freddie Davis, So Lucky, Gilberto Sullivan, What's in the Keys e ainda José Augusto, Me Esqueci de Viver. Saudade para Emerson, Lake and Palmer, C'est la Vie.

Muito obrigado da companhia. Olha, eu quero mandar um abraço lá para Paulínia, nosso amigo Marcos Cavalcante, que comanda todas as manhãs o seu programa, né, Marquinho? Está com a família. Passa então nos meus amigos do Yamada. Já come um pastelzinho aí com os meus amigos, a Fátima, o Massal, enfim, os meus amigos do Yamada. Tá bom? Um grande abraço para você, Ari Costa, seja bem-vindo. Bom programa, bom domingo. Abraço.

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8: Oi, bom dia. Me chamou, aqui estou para apresentar. Eu sou o samba. Olha, vocês estiveram até agora na companhia do Tadeu Marcos, a voz clássica do nosso rádio aqui de Campinas. Bom dia, Tadeu. Um bom final de semana para você e toda a sua família, tá bom, meu irmão? E tamo junto sempre, tá legal? Bem, a partir de agora, eu te convido. Que tal a gente viajar juntos no mundo do samba? Sabe por quê? Eu vou lembrá-los. Sabe por quê? É que aqui é clínica geral, viu? É papo reto, é chapa quente. Antes, porém, com todo respeito, eu peço licença para poder entrar aí na sua casa, no seu estabelecimento comercial, no seu carro, no seu aplicativo, no seu táxi, enfim, onde você estiver, é claro que eu pretendo usufruir da sua companhia. Ah, moleque, se liga, hoje é domingo, dia de paz, dia de conversar com a família, perguntar principalmente para a pessoa amada como é que está a sua expectativa para essa semana que ela entra, como é que está a sua expectativa para daqui a pouco o jogo do Brasil, será que ganha, será que passa para outra fase? Enfim, hoje é dia de você saborear aquele papo gostoso com os amigos, com a família, enfim. Hoje é domingo, então eu quero, a partir de agora, eu quero ver todo mundo para cima, eu quero ver todo mundo naquela alegria, naquela euforia, porque a vida passa rápido, né, gente? E essa semana eu perdi duas pessoas importantes. Um era, ele tinha até um CD gravado aí, denominado Campinas Antiga. Estou falando do Jorginho Araújo. E o outro é o Edmir Miranda, né? O nosso companheiro, nosso amigo Miranda, de todos os tempos, né, Miranda? Então tá bom. Fazer o quê, né? A vida é assim mesmo. Bem, deixamos de lado tristeza, vamos para a alegria. Eu vou começar trazendo quem? Logo de cara, vou buscar ele. Zeca. Não. Alexandre Pires e o seu Jorge vai levantar a galera agora.
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8: Opa! 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
1: Senhoras e senhores, muito barulho, Maria Rita, né?
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Em Campinas, 10 horas e 20 minutos. 10 horas e 20 minutos. Bom dia para você que acordou agora. Bom dia para você que está acordado, acordada, desde manhã, bem cedinho, acompanhando o programa do nosso companheiro Edis Cruz. Depois veio aí o Tadeu Marcos e agora esse seu criado, Ari Costa. Vamos ficar juntos até uma hora da tarde, levando muita música, principalmente o nosso tradicional samba. Bom dia para você, Amauri, pai e avô. Bom dia para você, Iraci Oliveira. Bom dia para você, Roberto e mais a Cidinha, que estava lá na missa da Santa Edviges, né, e veio nos cumprimentar. Obrigado aí pela audiência, viu, Robertão? Força aí. E também para o outro Roberto, Roberto ouvinte, ligado também aqui no nosso Eu Sou o Samba. Eu quero aproveitar para mandar um forte abraço para o meu amigo já acordado, já, né, naquela expectativa de domingo, né, o Oswaldo Grande, Oswaldão, e também o Valentim com a sua irmã aí da Vila Padre Manuel de Nóbrega, e também para Rose Grande, Rose, obrigado, viu, pela audiência. Enfim, é o programa Eu Sou o Samba, a alegria do seu rádio. Bem, agora eu vou trazer um pouquinho daquelas coisinhas mais antigas. Eu vou começar com quem? Turma do Pagode. Chega mais, pessoal. Vamos para mostrar para a galera como samba.

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Bom dia para você, Enivei de Bosco. Como é que tá, minha querida? Tudo bem? Ao lado do maridão, curtindo Eu Sou o Samba, preparando aí o domingo especial para toda a galera aí. E bom dia também para você, Odina aí do Terminal Barão Geraldo. Obrigado, Odina, pela audiência. Bom dia para você, Lília da Vila Castelo Branco. Ô, Lília, eu tenho uma novidade daqui a pouquinho aí da Vila Castelo Branco para mostrar para vocês todos, tá bom? E eu também quero mandar um forte abraço pro Cairo Luiz, juntamente com a sua Lúcia da padaria Sandra, ligados no Eu Sou o Samba. Obrigado, casal, pela audiência e pela participação. E também quero mandar um abraço aí para o Paulo caminhoneiro. Grande Paulão, como é que está essa força? Descansando hoje. Quero mandar também um abraço para o André Luiz, está desejando um feliz domingo para todos vocês ouvintes. E Andréia dormindo, todos com a rádio ligados no Eu Sou o... Ô, mas tá dormindo não, tá acordado, né? Porque agora você vai ficar acordado, você vai ficar balançando junto comigo, tá bom, Andréia? Obrigado aí pela audiência. E também para minha amiga Carmita, que está sempre cuidando da gente. E a outra, a Ilza Ferreira, também está sempre participando. Bem, gente, chegou a hora de nós falarmos um pouco sobre a história do samba no Brasil. Hoje eu fui na missa de manhã e vinha para cá, para a rádio, e eu lembrei de uma passagem interessante, principalmente nessa época, frio, né? De junho, julho, é que tinha, na época, eu tinha um tio, e esse tio era caminhoneiro. O que ele fazia? Ele preparava o caminhão, ele botava uma estrutura em cima do caminhão e cobria com uma lona, e depois ele colocava, antes ele colocava uns bancos de madeira dentro do caminhão. E aí, nesse dia, a gente saía de Campinas de madrugada, cheio de gente, para ir para onde? Para São Jesus de Pirapora, né? Do Tietê. Então, ali, por quê? Ali eram os grandes movimentos da música do estado de São Paulo. Ele desenvolvia uma modalidade primitiva do samba rural, conhecido praticamente lá ao longo do Rio Tietê. Pois bem, a partir da capital paulista até o seu curso médio e tradicionalmente dividida entre o samba de bumbo. O samba de bumbo, ele foi criado praticamente aqui em Campinas, sabia? Com apenas instrumentos de percussão, tendo como regente o bumbo. Então, a gente ia o tempo todo cantando aquelas músicas. Na época eu não entendia muito o que era samba, o que deixou de ser. Então era tocado na base do bumbo, né? Então a gente chegava lá, aí clareava o dia, a gente ia percorrendo a cidade, mas sempre em festa, com aquela festejo, aquele pessoal todo. Então eu lembrei dessa fase gostosa e mostrei. Aí hoje é que eu entendo muito bem o significado da história do samba. Então eu passei um pouquinho para vocês um fato praticamente verídico que eu tive a oportunidade de acompanhar. E muitas pessoas da minha época também participaram desta festa que era uma vez por ano lá na cidade de São João de Pirapora, né, do Rio Tietê. Em Campinas, 10 horas e 43 minutos. Agora eu vou buscar para mostrar essa alegria, tudo que é o samba. Fundo de Quintal.

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0: 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Quebra tudo com Eu Mereço Ser Feliz.

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5: 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Com Campinas, meu irmão. Em Campinas, 11 horas e 8 minutos. 11 horas e 8 minutos. Bom dia para você que está nos acompanhando. Primeiramente, obrigado, viu? Obrigado pela audiência. Celso, aí do Jardim Monte Alto, Campinas, sempre, sempre na nossa companhia. Obrigado, amigão. A Nancy Chelequim, da família Chelequim, também curtindo. Eu sou o samba. A Wanda também está ligada no Eu Sou o Samba. Obrigado, viu, Wanda? Principalmente você aí que está nos acompanhando aí da Vila Padre Anchieta, ao lado da Wanda e toda a galera. Obrigado pela audiência. Em Campinas, exatamente 11 horas e 9 minutos. 11 horas e 9 minutos. Eu quero mandar também um alôzaço pro Carlão aí da Tapeçaria Goiânia, Jardim Carlos Lourenço, ao lado da Janaína e toda a galera curtindo Eu Sou o Samba. Bom domingo para você, amigão. E também quero mandar um forte abraço pro Fernando aí da... Fernando, que também dá aí do Jardim Carlos Lourenço, ligado no Eu Sou o Samba. Vinão, como é que tá essa força aí, Vinão? Tudo bem contigo? Ao lado do Emerson Som, ô rapaz do Jardim Andorinha, esse moço aí sabe tudo de som. Obrigado pela audiência. Jorge Bonfá, aí a Sueli e toda a família ligados no Eu Sou o Samba. Neste domingo, agora me alegrou mais ainda, porque o sol apareceu. Pelo menos aqui no castelo, está um lindo sol, gostoso. Cara, porque o frio é bom, mas deixa a gente travado. Eu já tenho aquele problema de ficar crocante, né? Quando a gente levanta da cama, vai pisar, aquilo tá clac, clac, clac, clac. Então eu tô todo crocante. Aí, com o frio, então, meu Deus do céu. Aí a gente encolhe tudo, trava tudo. Agora não, agora a coisa começou a melhorar. Então tá bom, obrigado aí pela audiência. Então, agora chegou a hora de nós falarmos um pouco do momento romântico. Eu vou explicar, você que está nos ouvindo pela primeira vez. O samba, meu irmão, minha irmã, ele tem várias facetas, né? É, do lado tem o samba rock, tem os partido alto, tem o samba autêntico, tem aquele sambanejo, que é uma mistura de samba com sertanejo, e também o samba romântico, que antigamente eles falavam de samba canção. Então nós dedicamos esse quadro para que você está agitado, está pulando para lá e para cá, agora senta, porque agora nós vamos apresentar um momento romântico dentro do Eu Sou o Samba, aqui na Educativa.

A mensagem de hoje, a gente vai falar um pouquinho sobre obsessão. O que que é uma obsessão? A obsessão é a filha da insegurança. Obsessão é quando você tem mais fotos dela do que das suas. Obsessão é exagero que consome e repetição desnecessária. Obsessão é um sentimento que ilude, inventa história. Obsessão é aquela mãe do ciúme, é aquele sentimento abusivo que sufoca tanto você quanto ela. Obsessão, gente, é quando a gente desiste da própria vida para ser parte da vida de alguém e coloca a culpa, tudo em cima do amor. Aí entra a verdadeira. A verdadeira é uma relação feita de ouro, maleável. Mesmo quando entorta, a gente dá um jeito de arrumar, viu? Pois o objetivo da verdadeira é da fina qualidade que se junta à palavra amizade. E eu tenho certeza que é para guardar o bem. Verdadeira é uma joia rara. É diariamente, é um diamante que faz mais do que só brilhar. Enfim, juntando a obsessão de um lado e a verdadeira do outro, tudo se transforma no amor.

Sérgio Endrigo na companhia da Fafá de Belém. Samba e Prelúdio.

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1: Senhoras e senhores, essa é! E eu amo vocês, Sorriso Maroto.
2: Te amo, meu irmão.
1: Vamos tirar essa onda junto?
2: Bora!
1: Eu sei que vocês amam essa aqui.
3: Tiaguinho e Sorriso Maroto.
1: Sim.

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1: Tardezinha.
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1: 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Nem dormindo eu consigo te esquecer. 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
1: Em Campinas, 11 horas e 30 minutos. Bom dia para você que está na nossa companhia curtindo Eu Sou Samba, né, Maria Perini? Bom dia para você, Mônica. Mônica, você está aí na cozinha fazendo aquele rango gostoso? O que, que você está preparando aí para a rapaziada na sua casa, no seu pedaço? Diz para mim aí, tá bom, minha querida? Quero mandar também um abraço para Denise Gonçalves. Grande Denise, faz tempo que a gente não se fala. Obrigado pela audiência. Eu quero também mandar um alô especial para o Fernando aí da Todos, né? Da Todos. Aí no Jardim, Carlos Lourenço, ligados no Eu Sou o Samba. Rosseto Velho de Guerra, como é que tá essa força aí, meu campeão? Tudo bem com você? Um bom domingo para você e para toda a família, ligados também no Eu Sou o Samba. Bem, agora nós vamos partir para a conexão regional. Então, hoje vamos trazer uma novidade, cara. Hoje nós vamos trazer, pessoal aí da Vila Castelo Branco, se liga, porque o Alcenir, o nosso poeta, agora virou cantor. É, mandou uma obra aqui pra gente. Vamos ouvir? Alcenir Ladeia vem aí com Perdi as Contas.

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0: 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Bom dia, Zé Cláudio. Como é que está essa força aí, meu campeão? Daqui a pouquinho você vai ficar feliz porque nós vamos apresentar uma resenha hoje com o grupo, a banda Raça Negra. Daqui a pouco. E também quero mandar um forte abraço para você, Wilson Polo. Grande campeão, como é que tá essa força? Obrigado pelo carinho e pelo apoio, tá bom? Solange, obrigado, minha querida. Tudo bem? Um bom domingo para você. Um bom domingo para você também, Ivete, que tá sempre na nossa companhia aqui no Eu Sou o Samba. Eu quero mandar também um alô especial para Neuza Ming, aí do Jardim Eulina, que está com a família. A Neuza está lá na cozinha, preparando o rango especial para a família toda, os netos, filhos, estão todos lá curtindo Eu Sou o Samba. Obrigado, rapaziada, pela audiência. Carmita tá dizendo, cheguei! Ah, tu chegou agora, mulher? Então ainda dá para acompanhar uma boa parte do programa, porque nós vamos ficar aqui até uma hora da tarde, né, Carmita? Obrigado pela força e, acima de tudo, pela audiência. Ó, a hora que tiver mais daquela torta lá de frango, pode trazer, hein? Amei! Então, cara de pau esse locutor, né? Pede na cara dura, mas o que é bom a gente não esquece, tá bom? Em Campinas, exatamente 11 horas e 46 minutos. Bem, agora chegou a hora da nossa resenha de hoje, resenha deste domingo.
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Tá aí, vocês curtiram a resenha do dia. Hoje um especial com a banda Raça Negra e seus convidados. Em Campinas, 12 horas e 8 minutos. Boa tarde para você, Neuza, da Chácara do Vovô. Obrigado pela participação, obrigado mesmo de coração, tá bom? E quero mandar também um forte abraço para o meu amigo Rodrigo, que diz o seguinte: ó, negão, eu tô sempre na tua companhia, viu? Ah, ô nego velho, tamo juntos, misturados, falou? Um abraço, 12 horas e 8 minutos. Eu quero também aproveitar para mandar um forte abraço para Terezinha aí de Jundiaí. Ela diz o seguinte: tô sempre nos finais de semana na sua companhia. A Nancy diz que gostou da resenha com Raça Negra. O Amauri diz que a gente alcançou nota 1000. Opa, para com isso. Em Campinas são 12 horas e 9 minutos. Bem, agora chegou a hora dos aniversariantes do dia e da semana. Bem, meus amigos, este quadro, esse tempo aqui é dedicado a você que comemorou mais um ano de vida esta semana. Então, e inclusive no dia de hoje, mais uma ressalva, hein? Se eu não falar de você que está fazendo aniversário ou fez, é porque não chegou ao nosso conhecimento. Mas de qualquer forma, você também está sendo homenageado, homenageada, tá bom? Vamos começar aqui. Na última segunda-feira, Gilmar Coelho. Parabéns para você, Gilmar. Na terça, Denis Teruia e mais o Pedro Guerra, que coordena aí o Campeonato dos Nego Velho de Campinas e região. Parabéns. Na quarta-feira, Maria Helena Belenzani, parabéns para você, minha querida. Na companhia dele, Vanderlei Doene Simeonato, o nosso Lei, grande Lei, companheiro, amigo de infância, né? Hoje, o Vanderlei Simeonato não está mais em Campinas, mas continua indo no nosso coração, tá bom? Na última quinta-feira, aniversariante do dia foi a Lília Antonelli Spina, grande Lília, tô sabendo que fez a festa, e também Tatiane Romanato e mais o vereador Luiz Carlos Rossini, grande Rossini, parabéns, ficou um ano mais novo, né, meu compadre? Na última sexta-feira, Emerson Henrique, esse cara sabe tudo de som aí do Jardim das Andorinhas, comemorou mais um ano de vida ao lado do Gledson Gué e também o Luiz Carlos Torres e o nosso poderoso Arthur Vasconcelos, o homem que é o cabeça, o chave aí do PSB. Grande Arthur Vasconcelos, parabéns para você. E ontem, os aniversariantes do dia que chegaram ao nosso conhecimento, Cida Benetati, parabéns para você, Cidinha. Muitos anos de vida. E mais Alessandra Melo, grande Alessandra, tá sempre por aí, né, curtindo, na companhia do Hélio Teixeira Andrade, lá da cidade de Tocantins. E hoje, aniversariante do dia hoje é o Alexandre Pinheiro, que está comemorando ao lado da família e dos amigos. Então, você que fez aniversário, está fazendo aniversário hoje, Tim Maia, parabeniza todo esse pessoal.

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1: 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Pai e filha, Martinho e Martinália.

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1: 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Vamos para a última parte do programa de hoje. Ei, Gabriele, né? Ah, ô, Gabriel, Gabriele, o que, que tu aprontou aí que a Suzy tá na bronca aí? Então tá bom. E quero mandar também um alô para a Wanda Brasil, aí de Santa Bárbara do Oeste. Obrigado. E tem um recado aqui do Tiago, do Dick 6. Ele está dizendo o seguinte... eu ouço você desde os meus 10 anos de vida. Hoje eu estou com 45. Ô, Tiagão, não me entrega no ar assim. Quer dizer que, então, tu, desde garoto... eu encontro com várias pessoas que falam isso daí. Eu acompanhava você, eu era criança. Aí eu olho na cara assim e digo, opa, negão, tu tá bem, então tá bom. Em Campinas... São 12 horas e 33 minutos. Agora eu vou trazer um pouquinho de samba rock. O Arnaldo gosta muito aí de Hortolândia, juntamente com a esposa. Eles ficam ensaiando o tempo todo para quando chegar no salão dar aquele show, né? Então vamos começar, Arnaldo, trazendo quem? Grupo Projeto.

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Leni Andrade na companhia do Emílio Santiago. Esses dois aí estão fazendo roda de samba lá em cima, lá no céu. 12 horas e 50 minutos. Quero mandar um abraço aí como saideira pro Fábio, grande Fábio, obrigado. 12 horas e 50 minutos. Quero mandar um abraço aí como saideira pro Fábio, grande Fábio, obrigado pela audiência.

0: E nessa pegada eu vou encerrando o programa de hoje. Edis Cruz comandou a máquina do som. A participação especial de você, ouvinte.
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0: A direção dele, Marcos Lodi.
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0: E a produção e apresentação minha, Ari Costa. Bem, gente, eu espero contar com a sua audiência no próximo final de semana, a partir das 10 horas da manhã no sábado e também no domingo, mesmo horário, até 1 hora da tarde, tá bom? Tenha um bom final de semana. Curta bastante o domingo, porque a semana que vem vai ser pesada, né? Então tá bom. Porém, com juízo. Fui!

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Educativa FM, 14 horas e 51 minutos. Educativa FM, 14 horas e 51 minutos.

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0: 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Opa, boa tarde pra você ligadinho aqui na Educativa FM 101,9, tudo bem? Eu sou o Marcos Lodi e lógico, tô junto com você aqui na Educativa, no nosso charme. Eu tô de férias, então esse é um programa especial de férias, tá bom? Você vai curtir 2 horas aí de muito charme pra você, muito groove e muita música boa. É o nosso Charme Educativa aqui no 101,9. Todo domingo, das 4 até as 6. E eu, Marcos Lodi, sempre com você, mesmo nas férias, tô aqui, hein, para fazer essa abertura especial deste programa especial de férias, aqui na Educativa. Charme que você respeita, só aqui, na

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Educativa FM, 4 horas e 13 minutos em Campinas. Você está no 101,9 e esse é o programa Charme Educativa. Você ouviu Evelyn King com Love Come Down. Antes teve a primeira abrindo essa primeira edição do Charme Educativa com Alexander O'Neill featuring Sheryl Lee com Saturday Love. Esse é o Charme Educativa. E você sabia que o Charme bebeu da fonte de gigantes da música como Luther Vandross, Earth, Wind, Fire e também Stevie Wonder, e misturou tudo isso com a nossa ginga brasileira? Esse é o Charme Educativa. Chegando agora, Chaka Khan com

Você ouviu o Change Feature Luther Vandross com The Glove of Love. Antes teve Narada Michael Wilder com I Showed Love Eye. Também teve T.S. Monkey com Bon Bon View e War com I Got The Power. A primeira do bloco foi Chaka Khan, aqui no Charme Educativa. Muito bom saber que você está ligadinho com a gente aqui na Educativa 101,9, hein? Até às 18h, eu, Marcos Lodge, estou aqui para fazer companhia para você, junto com o Charme Educativa. E você pode participar através do nosso WhatsApp. Mande sua mensagem para gente. Tem uma música da época do Charme, da época que você dançava, que você quer ouvir aqui em nosso programa? Pode mandar para gente. Manda aqui no nosso WhatsApp, 994-780062. 994-780062. Esse é o Charme Educativa, até às 18h. Olha, pode falar para os seus amigos, para o seu vizinho, pode falar para todo mundo, hein? Todo domingo, das 4 até às 6, tem o Charme Educativa aqui no 101,9, tá bom? E ó, por aqui, o Charme ganhou sotaque próprio. É aqui no Brasil, com nomes como Fernanda Abreu, Cláudio Zoli e Cassiano, provando que o Brasil também sabe fazer swing de qualidade. E por falar em Cláudio Zoli, tá chegando aí Linha do Equador, aqui no Charme Educativa.

Educativa FM 101,9 e o som de Delegation aqui no Charme Educativa. Can Put Your Love on Love on Me. Também teve aqui o Alton McLean com It Moves Be Love. E a primeira do bloco foi Cláudio Zoli com Linha do Equador, a parte brasileira do Charme. E pode participar também em 994780062. É o nosso WhatsApp para você participar também aqui do Charme. Ó, já avisa o vizinho, já avisa vizinhos, amigos, tem Charme da Educativa. Todo domingo, das 4 até as 6 da tarde.

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0: 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Estamos de volta com a última hora do programa Charme Educativa, programa que com certeza fará parte do seu domingo à tarde. Nós aqui da Educativa queremos saber o que você está achando do programa Charme Educativa. Está gostando da seleção musical? Dê sua sugestão. Afinal, a Educativa é feita para você. Entre em contato através do nosso WhatsApp 994780062. Manda um recadinho aí agora, 994-7862. O que você está achando do programa Charme Educativa todo domingo, das 4 às 6 da tarde, aqui na Educativa. Esse programa, o Charme Educativa, foi pensado, pois esse movimento, o Charme, depois de 40 anos, ainda continua vivo, renovando o seu público e conquistando corações de quem ama música com alma. No Charme, dançar é quase um ritual. Os passos são suaves, sincronizados e sempre com

0: muito estilo. É dança para se ver e sentir. E se for de rostinho colado, fica ainda melhor. Começamos essa segunda hora do Charme da Educativa com essa clássica. Roger, I Want to Be Your Man.
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A batida perfeita para o seu coração. Charme Educativa está no ar. É o Charme Educativa aqui no 101,9 da Educativa FM. Espero que você tenha gostado, que você esteja gostando. E olha, essa última sequência aí realmente foi pra abalar corações, hein? CCN Music Factory com Take a Talk. Antes teve Boys to Men com I Make Love to You. Também teve aqui esse clássico aqui, The Band of Gold com Love Songs Are Back Again. Aliás, essa música aqui, o tema dela, né, é do nosso programa aqui apresentado pelo Deco Lopes todas as noites, de segunda a quinta-feira, das 8 até às 11 horas, o Love Songs aqui na Educativa. E a primeira do nosso bloco aqui, né, teve também aqui I'll Be Sure com Night and Day, e a primeira do bloco foi Roger com I Want to Be Your Man. Você está aqui no Charme Educativa até às 18h. Obrigado aí pela sua audiência, pelo seu carinho. Eu espero que você aí esteja gostando bastante aí dessa programação do Charme aqui na Educativa. Espero que você tenha gostado, que você esteja gostando bastante, viu? E é muito bom saber que você está aí do outro ladinho. Todo domingo, das 4 até às 18h, tem o Charme aqui na Educativa. E você sabia que antes da internet, o Charme, ele se espalhava pelas fitas cassetes? Você lembra da fita cassete? Pois é, ele circulava de mão em mão para que todos conhecessem, né, as novidades que os DJs e também os fãs tocavam. Então, para circular aí essa novidade do R&B, do Soul, né, ou seja, do Charme, as fitas cassetes circulavam de mão em mão. Ainda bem que você tem a Educativa agora, né, que está tocando o Charme para você. E agora chegando mais uma clássica para você, Daryl Will com I Be Around.

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Educativo FM 101,9, o som de Salamara. Second time around aqui no Charme Educativa. Tava faltando pouco, hein? Estamos finalizando o programa daqui a pouquinho. E aí, você gostou? O que você achou do nosso primeiro programa de uma série, né? Com certeza, o Charme Educativa. São 5 horas e 52 minutos em Campinas. Obrigado aí pelo seu carinho, por todas as mensagens que nós estamos recebendo aqui na Educativa, através do nosso WhatsApp, o 994780062. Muito obrigado pelo carinho, viu? Muito obrigado mesmo, porque esse programa é feito especialmente para você. E é muito bom saber que você está gostando aqui do nosso repertório, das músicas, e principalmente dessa resenha aqui, né? Passar para você tudo o que acontece, o que aconteceu com o Charme no Brasil, que foi realmente um sucesso. Você ouviu aí Salamar com Second Time Around, antes teve Barry White com I Want To, e também teve Ashford Simpson com Saladin, aqui no Charme Educativa. Obrigado pelo seu carinho, hein? Tem mais um pouquinho ainda, até às 6 horas. Vamos rapidinho com mais música pra você? E o Charme, você sabe, né? O Charme é a trilha sonora perfeita para falar de amor. Letras românticas, batida suave e um clima que envolve até o mais distraído ouvinte. Chegando para você agora, as últimas aqui do Charme Educativa. Agora tem Love Town.

0: 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Ah, que peninha. Acabou o charme hoje, gente. Acabou. Chegamos no final do nosso charme educativa aqui no 101,9 da Educativa FM. Mas olha, muito obrigado, viu, pela sua sintonia. Obrigado pela sua participação com a gente aqui na Educativa através do nosso WhatsApp, o 994780062, tá bom? Muito obrigado mesmo pelo seu carinho, pela sua audiência. E domingo que vem tem mais, a partir das 4 horas da tarde, tem aqui o nosso Charme Educativa. Espero que você tenha gostado e com certeza domingo tem muito mais, mas muito mais pra você. Toda a história do Charme, as melhores músicas pra você aqui na Educativa. Obrigado pelo seu carinho, obrigado pela sua audiência. Um beijo carinhoso pra você. E domingo que vem, a partir das 4 horas da tarde, estamos de volta com o Charme Educativa. Tchau, gente!
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0: 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Educativa FM, 19 horas e 4 minutos.
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0: Educativa FM, 20 horas e 13 minutos.
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2: Já voltamos, você ouviu Bryan Adams, Run to You, Metallica, Nothing F Matters e Camisa de Vênus, Eu Não Matizo Nada. Vamos lá, dando sequência agora uma banda sueca, Europe, com a música Rock the Night. Vamos lá? É som na orelha.

0: Educativa FM, 20h26.
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2: E estamos de volta. Você ouviu Nightwish, música Nemo, Kenny Loggins, Danger Zone e Europe Rock the Night. Vamos lá, mais uma sequência aí de mais três músicas para vocês. Agora Queen, Show Must Go On. Depois temos Scorpions, Holiday e Taiketo Forever Young. Vamos lá, é som na orelha.

0: Educativa FM, 20h42.
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2: E já voltamos, você está ouvindo o Expresso do Rock aqui pela 101.9 Rádio Educativa aqui de Campinas. Vamos lá, você ouviu Taiketo, Scorpions e Queen. Vamos lá na sequência, ZZ Top, Sharper Dressed Man, é só na orelha.

0: Educativa FM, 20 horas e 54 minutos.
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2: Estamos de volta. Você ouviu Kiss, Look It Up, Kansas, Play the Game Tonight, ZZ Top, Sharp Dressed Man. Vamos lá, vamos seguindo. Agora uma outra nacional de uma banda bem, vamos dizer assim, uma banda bem exótica da época dos anos 80, Ultraje a Rigor. Vamos lá, música Inútil, é som na orelha.